Miguel. Duomo arigato, asmasta. Muito obrigado, gente. Até outro dia.